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11: Depois de mais de 2 décadas sem lançar um álbum de estúdio, o The Calling está de volta com o single Dust, que antecipa Before the World Turns to Dust, o terceiro disco da carreira e o primeiro desde 2004, com lançamento previsto para o segundo semestre deste ano. A banda mantém a identidade que a consagrou nos anos 2000, apostando em melodias marcantes e letras carregadas de emoção. Segundo o vocalista Alex Band, Dust nasceu como uma canção de amor em um cenário apocalíptico, mas evoluiu para uma reflexão sobre conexão humana inspirada por conceitos de física quântica e astrofísica. O lançamento chega acompanhado de um videoclipe dirigido por Tom Flynn, que apresenta uma narrativa cinematográfica sobre dois amantes separados por circunstâncias misteriosas, reforçando a ideia de que o amor pode ultrapassar tempo, espaço e até diferentes realidades.
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13: Até aqui o grupo disponibilizou dois poderosos singles.
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0: Ux FM, 25 para as 10.
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0: Charlie Brown.
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13: Hipertexto. Liam Gallagher voltou a mostrar o seu estilo irreverente nas redes sociais ao rebater um torcedor brasileiro que criticou a escolha de Wonderwall como trilha não oficial da seleção inglesa na Copa do Mundo. Após a provocação, o vocalista do Oasis respondeu: "Imagine achar que isso tem alguma coisa a ver com você, seu idiota." A troca de mensagens viralizou e reforçou o momento da canção de 1995, que se tornou o principal canto da torcida inglesa durante o Mundial. Liam também já afirmou que pretende acompanhar a final da Copa, caso a Inglaterra garanta vaga, com Wonderwall pronta para embalar mais uma vez as arquibancadas.

0: FM 29 para as 11.
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11: A volta do Oasis inspirou o The Script a lançar o single The Crown Was Singing Wonderwall, faixa que antecipa o álbum de User Guide to Being Human, previsto para 14 de agosto. A música narra o reencontro de dois amigos durante um show do Oasis, tendo Wonderwall como pano de fundo. Segundo o vocalista Danny O'Donoghue, a canção nasceu da mensagem de reconciliação transmitida pela reunião de Liam e Noel Gallagher, O lançamento também chega em meio ao novo sucesso de Wonderwall, que voltou aos holofotes como hino da torcida inglesa na Copa do Mundo de 2026. O novo álbum marca ainda uma nova fase para a banda, sendo o primeiro trabalho de estúdio desde Satellites de 2024 e o primeiro após a morte do guitarrista e fundador Mark Sheahan em 2023.

0: Ux FM, 29 para meia-noite.
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3: 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Abrindo esse bloco com Beatles, Now and Then.

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5: Até aqui o grupo disponibilizou 2 poderosos singles.
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0: Hits FM, 28 para uma.
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0: FM, 29 para as duas.
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0: FM 27 para as 3.
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0: FM 4 e 2.
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3: Mark Ronson, Amy Winehouse, Valerie.

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0: FM 54.
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0: FM, 28 para 6.
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0: FM, 29 para 7.
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Brasília, 16 graus a temperatura na região serrana, amanhã desta segunda-feira, 20 de julho de 2026. Felizmente, a previsão para Serra Gaúcha não se confirmou. Tivemos um final de semana de veranico maravilhoso em toda a serra, com sol brilhando. Ontem, final do dia, né, mudou um pouco mais. Chuva bem tranquila, mansa. Choveu ao longo da madrugada também, mas não se confirmou a previsão de chuva forte, com ventania, enfim, tudo que estava sendo prognosticado na última semana, tudo que estava sendo aí previsto para a tendência do tempo no final de semana. A segunda-feira então começa com o tempo cinzento, com a cara fechada, amarrada e tempo instável na região serrana. Seja muito bem-vindo ao Café Passado. A partir de agora você pode interagir na programação da Conexão UXFM através do nosso WhatsApp 9671-1065. Manda aí sua mensagem, 9671-1065. Já convido de antemão você a participar, a seguir a gente lá no Insta, @UXFM. Tem promoshare rolando por lá já, então cola no nosso perfil, segue a UXFM e participe. Pode de cara, de quebra também, aliás, pode me seguir por lá também, @JohnnyZanotto. Fique à vontade para você interagir através das redes sociais. Por falar nisso, eu sou o Jonathan Zanotto, estou por aqui até às 8 agora com o Café Passado, trazendo muito serviço, informação e as clássicas do pop rock nacional e internacional. Lembrando, 16 graus em Caxias do Sul e Bento Gonçalves na região Vai Vinho, 16 também em Gramado na região das Hortências, 16 nos campos de cima da serra em Vacaria. A condição de tempo de forma geral na serra é de nublado, fechado, cinzento, com instabilidade nesse início de manhã. A gente começa o Café Passado de hoje com Doors, Love Me Too.

The Doors, Love Me Two Time, aqui no Café Passado. Agora 7:10, muito bom dia, uma ótima manhã para você. Para Porto Alegre, metade norte, segunda-feira começa com chuva forte e risco de granizo. Segundo o Metsul, alerta para volumes elevados em curto período e temporais isolados na região metropolitana de Porto Alegre, no centro do estado. Mais de 4.900 pessoas vão trabalhar nas eleições em Caxias do Sul. As convocações iniciaram na última quarta-feira. A estimativa é de que 90% dos mesários sejam voluntários. Venda de carros novos cresce mais de 25% no primeiro semestre do ano em Caxias. No trânsito, atenção para vários acidentes em atendimento neste momento, em especial BR-470, proximidades aí do posto do avião em Garibaldi. Há trânsito ruim no trecho da BR-470. Há um reporte de acidente, a gente aguarda mais confirmações a partir da Polícia Rodoviária Federal. Também há, na região metropolitana, Vale do Caí, um acidente em uma saída de pista, né, em atendimento neste momento no entroncamento da 240 com a 122 em Portão. Depois, em Bom Princípio, é isso? Temos um acidente na 122, sentido Serra, próximo a Madeza, o que requer também atenção especial dos motoristas nesses três pontos. Há então um atendimento a acidente na manhã desta segunda-feira. 7:11, bom dia!

7h15, Jackson, Are You Gonna Be My Girl? 16 graus a temperatura em Caxias do Sul. Para metade sul do estado, massa de ar frio avança e quebra a sequência do calorão no Rio Grande do Sul. Ar gelado vindo da Argentina e do Uruguai começa a derrubar os termômetros a partir do sul do Rio Grande do Sul, enquanto aqui no norte, região norte do estado, segue com abafamento. Caxias do Sul registra quase 10 infrações por dia por uso de celular ao volante. No primeiro semestre deste ano, foram 1.747 flagrantes desse tipo no município, segundo o levantamento do Detran-RS. Próximo confronto da CBF na reta final da primeira fase da Liga Nacional será hoje, às 8h30 da noite, contra a equipe do Santo André em São Paulo. A partida é válida pela 13ª rodada. A X Sports e a LNF TV anunciam transmissão da partida.

Johnny Cash, Rusty Cage, 7:18, 16 graus a temperatura no litoral norte, vento norte e relevo da serra fazem termômetros passarem dos 35 graus. Antes da virada do tempo, Osório registrou impressionantes 35,6 graus no sábado, Maquiné bateu 34 graus no domingo. Aposta de Bento Gonçalves acerta a quina da Mega Sena e fatura quase 60 mil reais. Bilhete simples de 6 números foi feito na Lotérica Carli em Bento. Comenda Eles na Cozinha reúne mais de 1.500 pessoas em Bento Gonçalves. Jantar beneficente teve 15 cozinhas e arrecadou recursos para a manutenção do Centro Assistencial Andressa Zetoli. Com 4 anos de profissional, Gramadense sonha com vaga inédita no Brasileirão. Com vantagem no placar, o trem da Serra enfrenta o Brasil de Pelotas no jogo de volta da final da Copa Federação Gaúcha de Futebol 2026. O jogo está marcado para a próxima quarta-feira. O Gramadense venceu o Brasil por 1 a 0 no primeiro jogo. Em Caxias do Sul, de olho no trânsito, especialmente na IRS 122, próxima de proximidades da Brinox, onde há obras de duplicação do contorno norte de Caxias do Sul, já há movimentação bastante intensa com bastante lentidão. Condição de tempo e de asfalto molhado deixam o trânsito mais lento nas principais rodovias que contornam o município de Caxias. Quem vem de Flores da Cunha, Caxias do Sul, já vai pegar bastante intensidade de fluxo na chegada a Caxias. Para quem sai ou entra em Caxias pela RSC 453, temos pontos de lentidão também no sentido, especialmente sentido Farroupilha. Há um reporte de acidente em frente ao Mart Center. Bem em frente aí a van, tem um reporte de acidente, requer atenção dos motoristas. O trânsito já é ruim na saída de Caxias do Sul pela 453, por isso requer atenção. A gente aguarda a confirmação de todos esses eventos de acidentes ocorridos em Caxias do Sul na 453, em Garibaldi na 470, e há a confirmação então de uma saída de pista na 240 em troncamento com a 122 em Portão, o que deixa o trânsito também congestionado, cerca de 1 quilômetro sentido Serra, mas o trânsito é ruim por lá nessa manhã. Agora 7:21.

0: Frente fria traz alerta laranja e chuva até sexta-feira na Serra. Região terá volumes de até 200 milímetros ao longo da semana. Terça e quarta são os dias mais críticos na metade norte, aponta a previsão do tempo. Atenção total em Caxias e região. O Instituto Nacional de Meteorologia emitiu então um alerta laranja de perigo para hoje, segunda-feira. O risco é de chuva forte, queda de granizo e ventos intensos. O bicho pega de verdade mesmo para nós aqui na Serra a partir de terça. Entre terça e quarta-feira, a frente fria vai avançar e se concentrar justamente aqui na Serra e na metade norte do estado, onde estão previstas pancadas de chuva moderadas a forte, rajadas de vento que podem atingir os 80 km horários. Os meteorologistas revisaram os volumes de água e aquela previsão de 300 milímetros caiu um pouco, mas os acumulados ainda são preocupantes. A promessa é de 200 milímetros pontuais para os próximos dias. É muita água em pouco tempo, que mantém risco de alagamentos urbanos e elevação de córregos da região serrana. E não espere folga do tempo para o tempo firme tão cedo. Essa instabilidade deve persistir. Não há previsão de aberturas de sol significativas, pelo menos até a próxima sexta-feira aqui na região serrana. Para hoje, então, tempo deve ser encoberto na maior parte da Serra Gaúcha, máxima para Caxias do Sul. Aliás, a média máxima para toda a Serra Gaúcha deve ficar na marca dos 19 graus. Neste momento, 16 graus em Bento e Caxias, 16 graus em Gramado, 16 graus também na região de Vacaria, nos Campos de Cima da Serra. Agora 7h27.
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1: Olá, segunda-feira brava, com chuva e pista, chuva na pista e trânsito que promete testar o juízo de quem vai pegar a rodovia ou as rodovias da região da Serra. Atenção para obras da concessionária CSG, que exigem paciência extra com pista molhada e pontos de lentidão. Atenção total motorista, se seu destino envolve a RSC 287, o bicho pega com um pare-siga gigante no quilômetro 0 ao 21 entre Montenegro e Triunfa, para obras de asfalto novo. Sistema de fluxo intercalado também trava na IRS 122 em dois pontos altos da Serra, do quilômetro 117 ao 120 em Antônio Prado e do 135 ao 150 em IP. Em Caxias do Sul, olho aberto, acesso próximo à ponte da Maestra, no quilômetro 80 da IRS 122, está fechado para manutenção da drenagem. A rodovia ainda tem estreitamento de pista na zona urbana entre os quilômetros 72 e 75 e uma extensão imensa em meia pista do quilômetro 0 ao 39, interligando Portão, Bom Princípio e São Vendelino. Para fechar o mapa de lentidão, tem afunilamento do fluxo na RSC 453 entre Garibaldi e Farroupilha, na IRS 240 entre São Léo e Portão e na BR-470 em Carlos Barbosa, bem pertinho lá da tenda do Jeremia, por conta de trabalhos de concretagem.
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1: Seja muito bem-vindo, 27 para as 8, 16 graus é a temperatura em Caxias do Sul nessa manhã de segunda-feira, 20 de julho. Lembrando, nosso WhatsApp é o 96711065. Manda aí sua mensagem, participe do programa. Tá circulando pela Serra, tem alguma informação importante pra gente repassar pra audiência? Então manda pra cá, não esquece do seu nome, 96711065. 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Bora lá, segue de som aqui no Café Passado com R.E.M., Man on the Moon.

R.E.M. com Man on the Moon, agora 20 para as 8, no trânsito em Caxias do Sul, pontos em destaque ou que merecem atenção, na saída de Caxias pela 453, entre o Világio Mart Center, trânsito ruim, 122, trânsito ruim nas obras de duplicação do contorno norte, não chega a congestionar, mas o trânsito é lento com um fluxo intenso no trecho. A trânsito ruim também em frente à Codeca, na 453, no sentido centro. Também na Rota do Sol, ainda em trocamento com a BR-116, a movimentação bastante intensa, gerando um pouco mais de lentidão. Agora, há congestionamento, sim, na BR-470, entre Garibaldi e Bento, ou entre Bento e Garibaldi. Em frente ao posto do avião em Garibaldi, há registro de acidente em atendimento, o que gera lentidão e congestionamentos em ambos os sentidos. Agora, para quem sai da região de Bento Gonçalves, além deste acidente que vai pegar na 470, para quem vai descer a serra sentido região metropolitana de Porto Alegre, vai pegar trânsito lento ainda na ERS-446 em Carlos Barbosa, descida da serra. Há um considerável número de fluxo de veículos neste momento na rodovia. Depois, em Bom Princípio, tem um registro de atendimento a acidente. É no sentido serra, mas pega aí os dois lados da pista, gerando um pouco mais de lentidão. E também no entroncamento da 122 com a ERS-240 e já no Vale do Caí, lá em Portão, onde também uma seda de pista gera lentidão no sentido serra, mas devido ao atendimento a este acidente, os dois sentidos da pista acabam tendo aí algum tipo de influência, gerando mais lentidão e possíveis congestionamentos. É a condição de trânsito nessa manhã de segunda, 19 para as 8. Bom dia!

Mas o sucesso, ela disse adeus, 15 para as 8, bom dia, 16 graus a temperatura, o tempo é encoberto na região da Serra, não chove na maior parte da região neste momento, mas se você olhar o horizonte, especialmente de oeste, vai perceber que ela está chegando. Aliás, da fronteira oeste, cidades da fronteira acumulam mais de 100 milímetros de chuva. Temporal torrencial no final de semana castigou a região oeste, deixando acumulados de até 124 em Quaraí e 100 milímetros em Uruguaiana. Problemas de infraestrutura e discurso polêmico do prefeito marcaram a abertura da festa colonial de Canela. Falta de água e luz impediu o funcionamento de tendas gastronômicas no início do evento. Blitz flagra 43 motoristas sob efeito de álcool em Caxias. Operação Balada Segura na rua Sinimbu, no centro da cidade, teve foco no combate à embriaguez ao volante, na fiscalização de condutores irregulares e na prevenção de acidentes de trânsito e da perturbação do sossego público. Quarto e penúltimo final de semana da 34ª Fest Queijo, realizado entre sexta e domingo, voltou a registrar recorde de público, com quase 8 mil visitantes no Centro Cultural Mãe de Deus, em Carlos Barbosa. Com isso, o evento alcança então a marca de 27.100 pessoas desde a abertura. A expectativa é de que 10 toneladas de queijo sejam consumidas até o próximo domingo, dia 26. Lembrando, próximo final de semana, então, é o fim de semana de encerramento, que encerra a edição de 2026 do maior evento gastronômico da Serra Gaúcha. Ou mais delicioso, um dos mais deliciosos, pelo menos, que é o Fast Queijo. Todo mundo convidado, então. Aliás, tem que correr pro site do Fast Queijo para saber se há ainda ingresso disponível para a próxima sexta, sábado e domingo, último final de semana do evento. Agora 13 para as 8.

The Asteroids Galaxy Tour com The Golden Age, agora 10 para as 8, 16 graus é a temperatura. Forma geral para o Rio Grande do Sul, risco de chuva torrencial e alagamentos persiste pelo menos até quarta, tá? Instabilidade deve se concentrar na metade norte, agora nos próximos dias. O Palácio Piratini, o governo do estado, descarta risco de grandes inundações, apesar dos prognósticos de tempo. Polícia Civil realizou uma operação envolvendo suspeita de rinha de galos na última quinta. Na última quinta e sexta-feira, nas cidades de Gramado e Igrejinha. Isso aí, então, na Serra e também no Vale do Paranhana, né? Alexandre Bertolucci, empresário casado com Cátia Aveiro, que é irmã do Cristiano Ronaldo, é um dos investigados nessa operação realizada pela Polícia Civil. Nova Petrópolis voltou a se transformar oficialmente na Casa das Culturas do Mundo. Na noite da última sexta, Rua Coberta recebeu cerimônia oficial de abertura da 53ª edição no Festival Internacional de Folclore, reunindo autoridades, grupos folclóricos, comunidade e visitantes para celebrar o início de 17 dias dedicados à diversidade cultural, ao intercâmbio entre povos e à preservação das tradições. O Consulado-Geral da Itália no Rio Grande do Sul anunciou na última quinta a despedida do Cônsul-Geral Valério Caruso. Após 4 anos à frente da representação diplomática no estado, ele seguirá agora para uma nova missão no Cairo, no Egito. Em seu lugar, assume o diplomata Luiz Cavalieri, atualmente em missão na Alemanha. A posse está prevista para o mês de agosto. Para fechar rapidamente aqui as partes de informações, mercado financeiro para hoje, então, em sua expectativa, porque o dólar começa a semana valendo R$5,11, teve uma alta na última sexta-feira de 0,25%, o euro valendo R$ 5,84, basicamente na mesma alta do dólar. O Bitcoin nesse momento opera em queda de 0,59%, valendo R$ 331.390. A Bolsa de Valores de São Paulo terminou o pregão da última semana em leve queda de 0,06%, fechando em 173.714 pontos.

0: Muito bem, Skank Acima do Sol. Assim a gente encerra essa edição do Café Passado, que abre essa semaninha do dia 20, então, de julho. Café Passado volta amanhã a partir das 7. Eu sou o Jonathan Zanotto, agradeço a sua companhia e a sua audiência. Eu volto depois do intervalo cultural para tocar o Play Uts FM aqui na programação da Conexão. Agora 3 para as 8.
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som, vai trazendo muita música pra você aqui dentro do Play UFM. A partir de agora, então, eu sou o Jonathan Zanotto e nós seguiremos até às 11 horas da manhã, você já sabe, né? Com muita música, pitadas de serviço e informação. Convido você a interagir com a gente pelo WhatsApp, trocar aquela ideia bacana pelo 54 96 71 1065. Cola também lá no perfil do Insta, @uxfm, @johnnyzanotto. Pra começar o play dessa manhã, tem Imagine Dragons com Strange Way.

0: Fechou a primeira leva aqui no Play Ux FM com Hootsie and the Blowfish, Only Wanna Be With You, Cazuzu, Tempo Não Para, Sabrina Carpenter, When Did You Get Hot, Jimmy Ross com First True Love Affair, Kaya Zembrace com Motions e Imagine Dragons Strange Way. 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
0: O Instituto Unitea está com inscrições abertas para o programa Te Aflorar, voltado a adolescentes e adultos com transtorno do espectro autista a partir dos 12 anos. As vagas são gratuitas e a admissão acontece conforme a disponibilidade de cada turma. O projeto oferece oficinas de dança, teatro, música, arte, terapia e artes visuais, sempre no período da tarde, de terça a sexta, das 2 às 5 horas. As atividades ocorrem na rua Travessão Solferino, número 596, no bairro Cruzeiro, em Caxias do Sul, em frente ao Senai Mecatrônica. As inscrições podem ser feitas online por meio do formulário disponível nos canais do Instituto Unitea. O objetivo do TEA Florar é promover inclusão, autonomia e participação social por meio da arte.

0: Weeknd, I Feel It Coming, Rita Lee, Buana, CJ Lewis, R to the A, Offspring, Come Out and Play, Duran Duran, Lay, Lady Lay, e Hoosier, Too Sweet, fechando por aqui a primeira hora do Playux FM, agora 8:50.
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0: Os fãs finalmente tiveram um primeiro vislumbre de Batman Parte 2, mas a novidade veio acompanhada de uma notícia frustrante. O aguardado filme estrelado por Robert Pattinson teve sua estreia adiada novamente e agora está previsto para chegar aos cinemas em fevereiro de 2028, marcando a terceira mudança no calendário de lançamento. O teaser divulgado mostra Pattinson caracterizado como o Homem-Morcego, caminhando em meio à neve enquanto sirenes de viaturas ecoam ao fundo. As imagens reforçam o clima sombrio que marcou o primeiro longa e aumentaram as expectativas em torno do parte 2, mesmo sem revelar detalhes da trama. Segundo informações publicadas pelo The Hollywood Reporter, o filme havia sido anunciado originalmente em outubro de 25, no entanto, as greves de roteiristas, atores de Hollywood em 2023 obrigaram Warner Bros. A reorganizar seu cronograma de produções. Depois disso, a estreia passou para outubro de 27 e agora transferida de novo para fevereiro de 28. Novo adiamento acontece em um momento de incertezas para a empresa. A negociação envolvendo a aquisição da Warner pela Paramount continua enfrentando obstáculos judiciais, com ações antitrust movidas por procuradores gerais de diversos estados norte-americanos. Embora a expectativa fosse concluir o processo em 26, a operação segue sem definição. Enquanto isso, Batman Parte 2 permanece como um dos filmes de super-heróis mais aguardados dos próximos anos.

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1: Conectada com o que move você, muito bom dia. Agora 9:05, temperatura marcando 16 graus em Caxias do Sul. É temperatura média na região da Serra, com bastante chuva nessa manhã de segunda-feira. Hoje 20 de julho de 2026, essa é a tendência. Deve ser

de tempo para a região da Serra. Repasso mais uma vez nosso contato de WhatsApp para você mandar sua mensagem para cá. 54-9671-1065. 9671-1065. Abrindo mais uma leva de sons por aqui com Jafunk Yellow Day.

0: O melhor do pop rock de todos os tempos, Santana, Everything's Coming Our Way, Aerosmith, Sweet Emotion, Foo Fighters, com Caught in the Echo, Madonna, Live to Tell, Echo and the Bunnymen, It's Alright, Jafunk, Yellow Days. 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Agora 9:30.
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7: 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Amanhã, no caso, com a turnê Latin America Hits Tour 2026, na estrada há mais de 5 décadas, o grupo escocês promete um repertório repleto de clássicos. 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A apresentação no Manifesto Bar será uma oportunidade rara de assistir uma das bandas mais influentes da história do hard rock em um ambiente intimista. 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
8: A Espanha venceu a Argentina por 1 a 0 na prorrogação e conquistou o bicampeonato mundial. O gol do título saiu já no segundo tempo do tempo extra, com Ferran Torres, após assistência de cabeça de Nico Williams. Foi uma decisão marcada mais pela tensão do que pelas chances de gol. A Argentina, mesmo com Messi em campo, não conseguiu finalizar uma única vez na direção do gol espanhol. A defesa da Espanha foi o grande diferencial da partida. O jogo também teve momentos dramáticos, como a expulsão de Enzo Fernandes nos acréscimos do tempo normal e uma prorrogação cheia de emoção até o gol que decidiu a Copa. Com o resultado, a Espanha entra definitivamente para o grupo das maiores seleções da história do futebol, ao lado de Brasil, Itália, França, Alemanha e Argentina. E assim termina a Copa do Mundo de 2026, a maior da história, com a Espanha levantando a taça em Nova Jersey diante de um MetLife Stadium lotado. E para fechar o boletim, no clima do novo campeão do mundo, a gente segue em ritmo em espanhol aqui na UX FM. Jarabe de Palo, dicen.

0: 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Biquíni com Mãos, Gilberto Gil, Kayana Gandaya, o Rapa Minha Alma, Alpha Blondy com Coco de Rock, Bob Caldwell, Game Over. Fechando por aqui mais uma leva de sons. Mix FM agora 10 e 2.
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2: No país e o primeiro desde Hackney Diamonds de 2023. A história dos Rolling Stones no Reino Unido começou no topo em 64 com um álbum de estreia. Desde então a banda acumulou oficialmente 15 discos número 1 e 50 semanas na liderança da parada. A contagem inclui duas reedições ampliadas, The Exile e Man Sent Goats Head Soup, classificadas como novos números 1 devido à quantidade de material adicionado aos novos formatos disponíveis.

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1: Conectada com o que move você, o que se afirme agora 10:10, temperatura marcando 15 graus na região serrana, uma segunda-feira com muita estabilidade, chuva, tem nevoeiro nessa manhã ainda prevalecendo em alguns pontos.

0: for Pyros, Pets, Canvas, Asas, Marcelo Falcão, Legado, Lauryn Hill com Mr. Intentional, Soda Stereo com Zoom e Imagine Dragons, Nice to Meet You. O XFM agora 26 para as 11.
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9: O Centro de Cultura Ordovaz, em Caxias do Sul, recebe duas exposições que convidam o público a refletir sobre tempo, memória, transformação e espaço. Clepsidra, de Renato Medeiros, e Zona Plástica, de Júlia Mareco, ocupam diferentes galerias do Complexo Cultural até o dia 16 de agosto, com entrada franca e uma programação especial de abertura. As duas exposições, então, permanecem, lembrando, abertas à visitação até o dia 16 de agosto. Para mais informações, você pode acessar uxfm.com.br.

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0: grupos Black Pumas, Sauvignon, UB40 com Kingston Town, Robert Plant, Everybody's Song, Franz Ferdinand, Night or Day, Go Back Delivery com Moody Blues, Talking Out of Turn. E era isso, fechou por aqui mais uma edição do Play UX FM Manhã. Play tá de volta a partir das 13. Eu sou o Jonathan Zanotto, me despeço por aqui. Na sequência, depois do intervalo cultural, você fica com o UX FM Revista. Forte abraço, uma ótima segunda, uma grande semana para nós e até mais. Agora 3 para as 11.
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2: A música perdeu uma das artistas mais marcantes do rock alternativo. Jennifer Fink, baixista da banda americana L7, morreu aos 59 anos no último sábado. A informação foi confirmada pelo grupo nas redes sociais. Em uma mensagem emocionada, as integrantes disseram que Jennifer enfrentou uma longa e corajosa batalha contra um câncer no cérebro e era muito querida por amigos, músicos e fãs ao redor do mundo. 5 dias antes da morte, a família e a equipe da artista haviam revelado pela primeira vez que ela lutava contra um câncer agressivo. Também foi lançada uma campanha de arrecadação para ajudar nas despesas médicas e nos cuidados em casa. Jennifer Fink ficou conhecida pelo trabalho com L7, banda que se tornou referência do rock alternativo e do movimento grunge nos anos 90. 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
1: URGS FM conectada com o que move você, está no ar, URGS FM Revista desta segunda, com muita música e informação. Eu sou Douglas Barreto, falo direto do campus da URGS para a conexão URGS FM e também para toda a Serra Gaúcha. Segue a gente lá nas redes sociais, @URGSFM e também @DougBarreto. E passa lá no nosso site, urgsfm.com.br. Você também pode interagir pelo 54996711065. Agora 11 horas e 3 minutos. Temperatura em 16 graus aqui na Serra Gaúcha. Logo mais vamos ampliar as informações do tempo. E para iniciarmos o programa de hoje, Hozer.

0: 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Que de abelha, não vou ficar. Fechando o primeiro bloco do Revista desta segunda, teve também Maná, Chutou, Orixás, Sailor Green. E começamos o bloco com Hoser.
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0: 18 graus neste momento aqui na Serra Gaúcha, a instabilidade continua firme aqui na Serra, a umidade do ar passa dos 90%, o que deixa a sensação térmica mais baixa. Em Caxias do Sul, o tempo segue chuvoso ao longo da tarde e a máxima não passa dos 18 graus. Em Bento Gonçalves, o alerta é de chuva intensa, mas o termômetro sobe um pouco mais e chega aos 21 graus. Em Vacaria, a máxima fica em 19 graus. Na região das Hortências, o clima fica nublado, com chuva leve e névoa isolada. A temperatura máxima atinge os 18 graus. No litoral norte, em Torres, o céu continua completamente encoberto, o mar fica agitado e a máxima não passa dos 17 graus. E na capital, Porto Alegre, a segunda-feira é de chuva forte, risco de alagamentos isolados e termômetros marcando máxima de 20 graus. 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
0: A morte de Preta Gil completa um ano nesta segunda-feira e a data será marcada pelo lançamento de dois projetos que relembram a trajetória da cantora. O documentário Preta, Eu Não Ando Só, vai ao ar na TV Globo e traz imagens íntimas dos últimos anos da artista, registradas por amigos e familiares. Entre os participantes estão Ivete Sangalo, Regina Casé, Ana Carolina e Gilberto Gil, que aparece emocionado ao falar da saudade da filha. Também estreia no Globoplay a série Meu Nome é Preta, dividida em 4 episódios. A produção reúne imagens da infância na Bahia, arquivos da carreira e entrevistas da própria cantora que conduz a narrativa. Preta Gil morreu aos 50 anos em Nova York, após complicações de um câncer no intestino que tratava desde 2023. 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
0: A Espanha venceu a Argentina por 1-0 na prorrogação e conquistou o bicampeonato mundial. O gol do título saiu já no segundo tempo do tempo extra, com Ferran Torres, após assistência de cabeça de Nico Williams. Foi uma decisão marcada mais pela tensão do que pelas chances de gol. A Argentina, mesmo com Messi em campo, não conseguiu finalizar uma única vez na direção do gol espanhol. A defesa da Espanha foi o grande diferencial da partida. O jogo também teve momentos dramáticos, como a expulsão de Enzo Fernandes nos acréscimos do tempo normal e uma prorrogação cheia de emoção até o gol que decidiu a Copa. Com o resultado, a Espanha entra definitivamente para o grupo das maiores seleções da história do futebol, ao lado de Brasil, Itália, França, Alemanha e Argentina. E assim termina a Copa do Mundo de 2026, a maior da história, com a Espanha levantando a taça em Nova Jersey diante de um MetLife Stadium lotado. E para fechar o boletim, no clima do novo campeão do mundo, a gente segue em ritmo em espanhol aqui na UX FM. Jarabe de Palo, dicen.

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2: O XFM conectada com o que move você, agora 21 para o meio-dia. E o Instituto Uniteia está com inscrições abertas para o programa Te Aflorar, voltado a adolescentes e adultos com transtorno do espectro autista, a partir dos 12 anos. As vagas são gratuitas e a admissão acontece conforme a disponibilidade de cada turma. O projeto oferece oficinas de dança, teatro, música, arte-terapia e artes visuais, sempre no período da tarde, de terça a sexta-feira, das 2 às 5 horas. As atividades acontecem na rua Travessão Solferino, número 596, no bairro Cruzeiro, em Caxias do Sul, em frente ao Senai Mecatrônica. As inscrições podem ser feitas online por meio do formulário disponível nos canais do Instituto Uniteia. O objetivo do Te Aflorar é promover inclusão, autonomia e participação social por meio da arte. E no calendário da música, o dia de hoje é marcado por aniversários e lembranças importantes do rock. O guitarrista Carlos Santana completa 79 anos. Ícone da música latina e do rock, ele segue como um dos artistas mais influentes do mundo. Quem também é homenageado hoje é Chris Cornell. O vocalista de Soundgarden, Audioslave e Temple of the Dog faria 62 anos. Cornell morreu em 2017, mas continua sendo uma das vozes mais marcantes do grunge. A data também lembra os 9 anos da morte de Chester Bennington, do Linkin Park. Ele faleceu no dia 20 de julho de 2017. Outro destaque é Bob Dylan. Há 61 anos, ele lançava essa sonzeira aqui.

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E assim fechamos o Revista desta segunda com Chris Cornell. Ele faria 62 anos hoje. Cornell morreu em 2017, mas continua sendo uma das vozes mais marcantes da música. Ainda rolou Santana, Maria Maria, e começamos esse bloco com um clássico do Bob Dylan, Like a Rolling Stone. Eu sou Douglas Barreto, Revista fica por aqui, volta amanhã a partir das 11 horas. Vocês ficam agora com o Luciano Pettorini e o Tempero Brasileiro. Ux FM, 5 por meio-dia.

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2: UXFM conectada com o que move você. Boa tarde, bom almoço. Agora meio-dia em ponto. Eu sou Luciano Pettorini, ao vivo, direto do campus da UX, para as emissoras da Conexão UXFM, começando mais uma edição do Tempero Brasileiro, até uma, e o melhor da MPB de todos os tempos. A gente abre o programa com o Matheus VK Pelvis.

0: Mix FM e o melhor da MPB de todos os tempos. A gente viu o Lenine com o Martelo Bigorna, teve Oswaldo Montenegro, Gal Costa, o Gilberto Gil, Jorge Benjor, Filho Maravilha e o Matheus VK com Pelvis. Intervalo Cultural, Mix FM, meio-dia e 26.
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1: XFM, conectada com o que move você. Meio dia e meia, abrindo o bloco com Chico Chico e Macaco Gordo.

0: 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A gente fechou o Tempero Brasileiro com o Chico César, Mama África, Projeto Coma, Aprendendo a Jogar, TV Otto, Saudades e o Chico Chico e Bacaco Gordo com um Motor. Já já tem o Play, o XFM, intervalo cultural. Agora 5 para 1.
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2: 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Boa tarde, agora 1h01. Tempo chuvoso na Serra Gaúcha, temperatura marcando 18 graus por aqui. Eu sou Luciano Pettorini, ao vivo, direto do campus da UX, para as emissoras da Conexão UX FM, começando o Play UX FM até as 4, com o melhor do pop rock de todos os tempos, abrindo com Dirty Heads.

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1: 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Young Tones, The Sun. A gente viu Donovan Frankenheiter, Free, TV Canvas, Asas, Isaiah James e The Long Story Short com Start It Over, o Jimi Hendrix, Hey Joy, Imagine Dragons, Shots e Dirty Heads com One of Those Days. Intervalo cultural, XFM, 1h25.
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10: 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O Instituto Unitea está com inscrições abertas para o programa Te Aflorar, voltado a adolescentes e adultos com transtorno do espectro autista a partir dos 12 anos. As vagas são gratuitas e a admissão acontece conforme a disponibilidade de cada turma. O projeto oferece oficinas de dança, teatro, música, arte-terapia e artes visuais, sempre no período da tarde, de terça a sexta-feira, das 2 às 5 horas. As atividades acontecem na Rua Travessão Solferino, número 596, no bairro Cruzeiro, em Caxias do Sul, em frente ao Senai Mecatrônica. As inscrições podem ser feitas online por meio do formulário disponível nos canais do Instituto Unitea. O objetivo do Te Aflorar é promover inclusão, autonomia e participação social por meio da arte.

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1: 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Abrindo bloco com The Lumineers.

0: O XFM, o melhor do pop rock de todos os tempos. Rita Lee, nem luxo, nem lixo. Robert Plant, 29 Palms. O Bob Marley, The Wailers com o Redemption Song. U2, All Along the Watchover. O Joey Gutos, Are You in Control? E ainda The Lumineers, Same Old Song. Intervalo cultural, XFM. 6 para as 2.
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4: Hipertexto. Jennifer Finch, baixista e integrante da formação clássica da banda de rock All Seven, morreu aos 59 anos. A notícia foi confirmada pelo grupo nas redes sociais, poucos dias depois de a musicista revelar que enfrentava um câncer agressivo no cérebro. Em comunicado, as companheiras da banda lamentaram a perda e destacaram a personalidade marcante, o humor e a criatividade de Finch, que ainda pediram privacidade para familiares e amigos durante o período de luto. Figura importante da cena punk e grunge desde o fim dos anos 80, Jennifer anunciou e ajudou a consolidar o L7 como uma das bandas femininas mais influentes do rock alternativo. Recentemente, ela havia se afastado da turnê de despedida do grupo para dedicar-se ao tratamento da doença, o que motivou uma campanha de arrecadação para custear seus cuidados médicos. Sua trajetória deixa um legado de atitude, autenticidade e forte influência sobre gerações de músicos e fãs.

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1: 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Agora 2 horas em ponto. Boa tarde, eu sou o Luciano Pettorini. Segue a gente lá no @HuxFM nas redes sociais. Abrindo com esportes e filmes.

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13: Brandon Flowers, vocalista do The Killers, lançou o single Paradise, segunda prévia de seu álbum, o terceiro, o Thrasher, que está previsto para chegar às plataformas em 21 de agosto. A faixa sucede Plans e reforça a nova direção musical do cantor, que agora mergulha em influências do country e da música americana tradicional, explorando sonoridades diferentes das que marcaram sua trajetória com a banda. Com um clima otimista e instrumentação inspirada no country, Paradise narra histórias ligadas ao cotidiano de trabalhadores dos cassinos de Las Vegas, cidade onde Flowers cresceu. A canção também ganhou um vídeo de performance gravado no histórico RCA Studio em Nashville, local onde o álbum foi produzido. O disco marca o retorno de Brandon Flowers à carreira solo após mais de uma década desde o lançamento de Desired Effects, de 2015.

0: 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Wolf and Love com Silver Spoon. Trade Shallow, Let It Pass, Years and Years. Crave, o The Cure, Boys Don't Cry. Good Charlotte, I Just Wanna Leave. Natty Roots com Tenha os Olhos Sempre Abertos. Bon Jovi, Legendary. E o Joe com Charles Garden. Intervalo Cultural, com CFM. 6 para as 3.
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1: Hipertexto. Quase 31 anos após seu lançamento, Wonderwall, um dos maiores clássicos do Oasis, voltou ao centro das atenções ao alcançar o topo do Spotify global, impulsionado pelo sucesso da música entre torcedores durante a Copa do Mundo. A faixa se tornou um verdadeiro hino da seleção inglesa ao ser entoada por jogadores e fãs após as partidas, o que provocou um expressivo aumento nas reproduções em diversos países. Além do desempenho mundial, Wonderwall registrou seu melhor resultado no Brasil este ano, reforçando a força do catálogo do Oasis e o impacto que grandes eventos esportivos podem ter sobre clássicos da música. O ressurgimento da canção também evidencia a permanência de seu apelo entre diferentes gerações, consolidando ainda mais seu status como um dos maiores sucessos da história do rock britânico e também do mundo esportivo.

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1: 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Agora 13 em ponto. Boa tarde, eu sou Luciano Pettorini. Segue a gente lá no arroba Ux FM nas redes sociais. Abrindo o bloco com Aaron Matthews, My Town.

0: Vox FM, o melhor do pop rock de todos os tempos. Esse é o 21 Pilots com Saturday, Inner Circle, Summer Jamming, Paramore, Break My Borrowing Brick, o Green Day com Smash It Like Bellucci, Fru Fru, It's Good To Be In Love, Talking Heads, Psycho Killer e Aaron Matthews, My Town. Intervalo Cultural, XFM, 3:27.
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5: 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O Bon Jovi emocionou os fãs ao trazer de volta Always durante um show da turnê Forever Tour no Madison Square Garden em Nova York. A balada, um dos maiores sucessos da banda, estava fora do repertório havia anos, por causa das exigências vocais da canção, especialmente após John Bon Jovi enfrentar problemas nas cordas vocais e passar por uma cirurgia. O retorno surpreendeu o público, que acompanhou a apresentação cantando cada verso do clássico. A reaparição de Always marca um momento importante na recuperação vocal do cantor e reforça a confiança da banda nessa nova fase da carreira. A Forever Tour representa a primeira grande turnê do Bon Jovi desde 2022 e celebra o retorno do grupo aos palcos, reunindo sucessos históricos e músicas do álbum mais recente, Forever. A recepção calorosa dos fãs em Nova York mostrou que o clássico continua sendo um dos momentos mais aguardados dos shows da banda.
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8: A Espanha venceu a Argentina por 1-0 na prorrogação e conquistou o bicampeonato mundial. O gol do título saiu já no segundo tempo do tempo extra, com Ferran Torres, após assistência de cabeça de Nico Williams. Foi uma decisão marcada mais pela tensão do que pelas chances de gol. A Argentina, mesmo com Messi em campo, não conseguiu finalizar uma única vez na direção do gol espanhol. A defesa da Espanha foi o grande diferencial da partida. O jogo também teve momentos dramáticos, como a expulsão de Enzo Fernandes nos acréscimos do tempo normal e uma prorrogação cheia de emoção até o gol que decidiu a Copa. Com o resultado, a Espanha entra definitivamente para o grupo das maiores seleções da história do futebol, ao lado de Brasil, Itália, França, Alemanha e Argentina. E assim termina a Copa do Mundo de 2026, a maior da história, com a Espanha levantando a taça em Nova Jersey diante de um MetLife Stadium lotado. E para fechar o boletim, no clima do novo campeão do mundo, a gente segue em ritmo em espanhol aqui na UX FM. Jarabe de Palo, dicen.

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0: do Pop Rock, Histórias dos Tempos, Leone, Os Outros, Jimmy Cliff, Save Our Planet Heart, Charlie Brown Jr., para não dizer que eu não falei das flores, o Franz Ferdinand com Bar Lonely e ainda o Living Color, Sala e Safio. Fechamos o Playbox FM, já já o Fernando Machado tá na área para apresentar o BR 106, eu Luciano, tô de volta amanhã ao meio-dia com o Tempero. Aquele abraço, tudo de bom, força sempre, até mais. Intervalo Cultural, o XFM, agora 4 para as 4.
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4: Atual Miss Mundo Chile 2025, a Inácia Fernandes, revelou que sua paixão pelo metal começou ainda aos 11 anos, quando descobriu o System of a Down. A partir dali, passou a explorar bandas cada vez mais pesadas, até encontrar no Arch Enemy a inspiração definitiva para seguir carreira como vocalista de death metal, impressionada ao ver uma mulher dominando os vocais guturais. Após anos treinando sozinha, estudando canto e superando desafios pessoais, Inácia fundou a banda chilena Decisos, estreando no cenário do death metal progressivo. Ela também relembrou o nervosismo do seu primeiro show, mas transformou a ansiedade em um marco para sua trajetória. Hoje, concilia o título de Miss Mundo Chile com a carreira na música extrema, mostrando que beleza e metal podem caminhar lado a lado.

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2: Ux FM conectada com o que move você, 4:02, 20 graus é a temperatura. Eu sou Fernando Machado e esse é o BR-106 desta segunda-feira, dia 20 de julho de 2026. O BR-106 abre com Legião Urbana 29.

0: FM, o melhor do pop rock brazuca de todos os tempos, Nação Zumbi, fechando o primeiro bloco do BR com Um Sonho. Teve ainda Papas da Língua, Sorte, Cidadão Quem, Um Dia, Engenheiros do Havaí com O Exército de um Homem Só, Lulu Santos Também e Legião Urbana abriu o BR desta segunda-feira com 29. Intervalo cultural, UX FM agora 4h29.
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4: E apesar da expectativa dos fãs, Liam Gallagher voltou a descartar aí a possibilidade de um novo álbum do Oasis. Em resposta nas redes sociais, o vocalista afirmou que não quer lidar com a enorme pressão e as críticas que cercariam um eventual lançamento, preferindo que a banda apenas faça shows e aproveite o momento. Estão se divertindo, né? Liam também relembrou que, embora tenha brincado anteriormente sobre um disco inédito, não existe nenhum projeto em andamento. Ainda assim, garantiu que se o Oasis voltasse ao estúdio algum dia, a banda manteria sua identidade, sem tentar seguir tendências ou mudar o som que já a consagrou. UX FM conectada com o que move você. Segundo bloco abre com Sempre Livre. Eu sofri.

0: Mix FM e o melhor do pop rock de todos os tempos, ô rapa! Vapor Barato fechando o BR-106 desta segunda-feira. O segundo bloco teve ainda Fernanda Abreu à noite, Titãs domingo, Marina Lima, Fugaz, Inimigos do Rei com Uma Barata Chamada Kafka, e o Sempre Livre abriu o segundo bloco com Eu Sou Free. Era isso. O BR-106 fica por aqui, volta amanhã às 16h. Intervalo cultural na sequência, Via Expressa na Conexão UX FM. Agora 5:03.
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8: Em Caxias do Sul, atenção redobrada na região do bairro Pio Décimo. A rua Marechal Floriano permanece bloqueada entre as ruas São José e Jacinto Madaloso para obras no pavimento. E o desvio continua sendo feito pela São José, que está operando em mão única nesse trecho. Isso provoca impacto no fluxo de veículos. E para quem está na estrada agora, a 122 tem vários pontos com estreitamento de pista entre Farroupilha e Caxias, principalmente nas proximidades do acesso à Maestra e da região do Transrio. Na 453, entre Garibaldi e Farroupilha, o movimento pede um pouco mais de atenção por causa de trabalhos de sinalização.
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Ux FM conectada com o que move você. 5:04. Eu sou Fernando Machado, ao vivo para toda a Serra Gaúcha, através das frequências das emissoras da Conexão Ux FM em Caxias do Sul, 106,5, em Bento Gonçalves, 89,9, e Vacaria, 92,3. O Via Expressa está no ar, vamos até às 7, curtindo por aqui o melhor do pop rock de todos os tempos. Você pode seguir e interagir nas redes sociais, @UxFM, vai lá no meu Instagram, @FerPopRock. Tem o nosso WhatsApp 96711065. Não esquece daquela passadinha lá no site uxfm.com.br. Primeiro bloco do Via, as novidades. Primeira delas, Nickelback, que anunciou o lançamento de Everything Under the Sun, que é o 11º álbum de estúdio. O álbum está previsto para chegar às plataformas dia 30 de outubro. Esse disco é o sucessor do Get Rolling, o álbum lançado em 2022, e estreia já com um single chamado Hail the Cage, uma faixa marcada por riffs pesados, groove, que ainda conta com a participação especial do guitarrista John Five, conhecido aí pelo seu trabalho lá no Motley Crue, com o David Lee Roth, tocou com o Marilyn Manson e com o Rob Zombie. Então, prepare-se que o som é pesado.

0: Hux FM e o melhor do pop rock de todos os tempos. Crossroads Soul Revival com Eternity. Teve ainda o Ted Swims com You're Still the One. O Echo the Bunnymen com Brussels and Houghton. U2, nova do U2, Street of Dreams. Teve a nova do The Calling Dust e a novíssima quebradeira do Nickelback, Hello the Cage. Intervalo cultural, Hux FM agora 5h28.
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1: Ux FM conectada com o que move você. Agora 28 minutos para 6. Antes de gravar um dos maiores sucessos de sua carreira, a cantora Annie Lennox regravou No More I Love Yous, a música originalmente lançada pela dupla britânica The Lovers Peaks em 1986. A sua versão, lançada em 1995 no álbum Medusa, tornou-se um sucesso mundial e lhe rendeu inclusive um Grammy de melhor performance vocal pop feminina. A canção aborda o fim de um relacionamento e a dificuldade de expressar sentimentos depois de uma decepção amorosa, utilizando uma linguagem poética e imagens surreais para retratar a confusão emocional. O videoclipe, com um visual teatral e marcante, ajudou a consolidar a música como um dos grandes clássicos do pop dos anos 90. Sendo lembrado até hoje pela interpretação intensa e elegante de Annie Lennox. No More I Love Yous.

0: Mix FM e o melhor do pop rock de todos os tempos, The Cranberries, Linger. Teve ainda Lindsay Buckingham com Trouble, Hot Chocolate, Started With a Kiss. O Bliss com How Does It Feel The Morning After. E abrimos com a Annie Lennox, No More I Love Yours. 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Intervalo cultural, UX FM agora 5 para 6.
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14: Até aqui o grupo disponibilizou 2 poderosos singles.
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1: O XFM conectada com o que move você. 6 horas em ponto. Hora do Almanaque da Música. Lembrando sempre, o Almanaque está no site uxfm.com.br. Fatos e curiosidades do mundo da música que marcam o dia 20 de julho na história. O guitarrista Carlos Santana hoje completa 79 anos. O guitarrista J.J. French, do Twisted Sister, faz 74 anos hoje. O tecladista Mick McNeil, que foi integrante do Simple Minds, hoje completa 68 anos. O guitarrista Stone Gossard, do Pearl Jam, do Temple of the Dog também, hoje faz 60 anos. O cantor Chris Cornell, vocalista aí do Soundgarden, Audioslave, Temple of the Dog, faria 62, né? Ele morreu em 2017, com 53 anos. Há 61 anos, o Bob Dylan lançava o single Like a Rolling Stone, um dos registros mais influentes da sua discografia. Há 45 anos, os Ramones lançavam o álbum Pleasant Dreams. E há 9 anos, morria o Chester Bennington, vocalista do Linkin Park. Ele tinha 41 anos.

0: clássica, Bob Dylan, Like a Rolling Stone, fechando o bloco do Almanac aqui do Via Expressa. Teve ainda Santana com Winning, Simple Minds com She's a River, o Pearl Jam com Just Brief, Temple of the Dog com Hunger Strike, abrimos com Linkin Park, Shadow of the Day. Vamos saber do tempo para essa terça-feira. O tempo segue bastante instável em grande parte do estado, com chuva e risco de temporais, principalmente na serra e também na região das Hortências. Há alertas do IMET aí para chuva intensa, ventos fortes e possibilidade de granizo em áreas da serra. A previsão do tempo para essa terça-feira indica um dia de estabilidade e também em diversas regiões do estado. Em Caxias do Sul, o tempo permanece chuvoso, temperaturas entre 15 e 18 graus. Em Bento Gonçalves, a máxima chega aos 18, mínima 15. Previsão de chuva ao longo do dia. Região das Hortências, cenário também será de céu encoberto e chuva, com os termômetros variando entre 15 e 18 graus. Em Vacaria, temperatura oscila entre 15 e 18 graus, mantendo o tempo fechado e instável. Já em Torres, o litoral terá um dia mais ameno, com mínimo aí de 18 graus, máxima de 22, ainda com possibilidade de chuva. Por fim, Porto Alegre, capital dos gaúchos, a previsão aponta temperaturas entre 16 e 21 graus, com períodos de chuva e risco de temporais isolados na capital. A recomendação é de atenção, né, às condições do tempo, especialmente na serra, onde há alerta para chuva forte, rajadas de vento e eventual queda de granizo. 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
1: Ux FM conectada com o que move você. 25 minutos para 7, bloco saideiro abre com Dire Straits.

0: Ux FM, o melhor do pop rock de todos os tempos, fechando então o Via Expressa desta segunda-feira com Smash Mouth, Walking in the Sun. Era isso? Sou Fernando Machado, tô de volta amanhã, 5 da tarde, para fazer trilha sonora do final de tarde e início de noite. Hoje é segunda-feira, 10 da noite, tem Plano B com Alexandre Avino nas ondas sonoras da Conexão Ux FM. Uma ótima noite de segunda-feira a todos. Cuide-se. Até mais. Tchau.
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1: Em Brasília, 19 horas.
0: Está no ar a Voz do Brasil. As notícias do governo federal que movimentaram o país no dia de hoje.
2: Olá, uma boa noite.
1: Boa noite para você que nos acompanha em todo o país.
2: Segunda-feira, 20 de julho de 2026.
1: Vamos aos destaques da Voz do Brasil.
2: Agora é lei. Brasil conta com a estratégia nacional do Complexo Econômico Industrial da Saúde.
1: A legislação estabelece diretrizes para a pesquisa, o desenvolvimento e a produção de medicamentos, vacinas e outras tecnologias para o SUS. Márcia Fernandes.
3: A lei prevê medidas para incentivar a produção nacional de insumos e fortalecer cadeias produtivas internas, com o objetivo de ampliar a capacidade nacional de resposta em situações de crise.
2: E ainda, cuidotecas, universidades públicas estaduais podem instalar espaço.
1: Edital apoia a implantação da estrutura responsável por abrigar a criança enquanto a mãe frequenta as aulas. Luana Karen.
4: O edital vai oferecer 9 milhões e 200 mil reais para que as universidades estaduais possam contratar profissionais, comprar material pedagógico e oferecer alimentação às crianças.
2: Tecnologia para ajudar no combate à violência contra a mulher.
1: Uma inteligência artificial auxilia quem procura o Ligue 180.
2: Quer saber mais sobre o assunto? Hoje nós conversamos com a Secretária Nacional de Enfrentamento à Violência contra Mulheres, Estela Bezerra.
1: Ela fala também sobre a importância do apoio para quebrar o ciclo de maus-tratos.
5: Ninguém consegue fazer uma ruptura sozinha, então o primeiro movimento é uma mulher procurar alguém de sua confiança, o segundo movimento é procurar um serviço especializado.
2: Hoje, na apresentação da Voz do Brasil, Mariana Juman e Nazi Brum.
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2: O Brasil tem agora uma lei que regulamenta a produção de vacinas, medicamentos e insumos de saúde, voltada ao atendimento do SUS.
1: A medida consolida como política permanente instrumentos voltados ao fortalecimento da capacidade nacional de desenvolvimento, produção e inovação em tecnologias estratégicas para o SUS.
3: A lei cria a Estratégia Nacional do Complexo Econômico Industrial da Saúde. A legislação estabelece regras para o país produzir tecnologia própria no setor. Na prática, o texto define critérios para a produção em solo brasileiro de medicamentos, vacinas, equipamentos de diagnóstico e ingredientes farmacêuticos que abastecem o Sistema Único de Saúde. O ministro da Saúde, Alexandre Padilha, disse que a estratégia quer fortalecer laboratórios públicos e ampliar o acesso da população a tecnologias estratégicas de saúde.
6: Preparar o Brasil cada vez mais para respostas em emergência em saúde, dar uma previsibilidade importante para as empresas privadas investirem, dar uma outra dimensão para o que é o setor da saúde. Tanto naquilo que é os compromissos de garantir o atendimento à nossa população, quanto da saúde enquanto setor econômico.
3: A lei prevê medidas para incentivar a produção nacional de insumos e fortalecer cadeias produtivas internas, com o objetivo de ampliar a capacidade nacional de resposta em situações de crise, como destacou o ministro do Desenvolvimento, Indústria, Comércio e Serviços, Márcio Elias.
7: A pandemia mostrou isso para o mundo, a indesejável dependência de um continente ou de alguns países no fornecimento do que é essencial na área da saúde. Acho que a sanção do nosso PL 2583 hoje retoma essa tradição do país, do Brasil na vanguarda do desenvolvimento do Complexo Econômico Industrial da Saúde.
3: A estratégia também prevê mecanismos para a transferência de tecnologia entre instituições privadas e laboratórios públicos. Entre os projetos previstos estão o desenvolvimento de insulina glargina com produção integral no Brasil e de uma vacina contra o vírus sincicial respiratório associado a casos de bronquiolite. Reportagem Márcia Fernandes.
2: Empresas de revenda de ingressos devem ser transparentes com o consumidor sobre o seu papel.
1: Caso isso não aconteça, elas podem ser alvo de medidas cautelares, entre outras determinações.
2: É o que vamos ouvir agora na reportagem de Gabriela Noronha.
8: Quando você vai comprar um ingresso para um show ou teatro, por exemplo, pode acabar recorrendo a páginas na internet que fazem a revenda desses tickets. Mas essas plataformas precisam respeitar os direitos do consumidor. Se isso não ocorrer, ficam sujeitas a medidas cautelares do governo. É o caso de uma empresa que começou a ser investigada nesta segunda-feira por falta de transparência e insuficiência de informações essenciais ao consumidor, como detalhou Ricardo Morishita, secretário nacional do consumidor.
9: Muita gente acaba contratando, mas não sabe que se trata de um mercado secundário. E claro, tudo isso leva a uma potencial indução do consumidor ao erro, a acreditar que está adquirindo o ingresso pelo canal oficial. Acho que isso é ruim para todos. É importante que o consumidor saiba, não seja enganado, não possa ser induzido a erro, garantir a informação e depois a própria boa-fé.
8: Como medida cautelar, a Senacom determinou que a plataforma passe a indicar de forma clara e destacada ao longo de todo o processo da venda que não constitui um canal oficial de venda dos eventos, que os ingressos são ofertados por terceiros e que podem ser vendidos por preços superiores aos dos canais oficiais. Em caso de não cumprimento da medida, a empresa poderá ser multada em R$100 mil por dia. Vitor Oliveira Fernandes, secretário nacional de Direitos Digitais, mencionou outras possíveis fraudes que fazem parte da investigação.
10: Uma outra preocupação que também surge nesses monitoramentos de mercado é o uso cada vez maior de robôs que funcionam verdadeiramente como cambistas digitais. Robôs que conseguem adicionar ingressos ao carrinho em milissegundos, que conseguem ocupar posições melhores nas filas dos ingressos e que conseguem até fazer o check-out automatizado em um tempo bastante rápido, de modo que o consumidor se torna dependente desse mercado secundário.
8: Lembrando que há PROCONs em todos os estados do país para a proteção e defesa dos direitos do consumidor. Além disso, é possível utilizar a plataforma consumidor.gov.br para registrar denúncias e reclamações. Reportagem Gabriela Noronha.
1: E durante a Copa do Mundo da FIFA 2026, o Ministério da Justiça e Segurança Pública participou da Operação Cartão Vermelho, realizada simultaneamente em 9 países.
2: A ação foi coordenada pelo Departamento de Justiça e pela Agência de Investigações de Segurança Interna dos Estados Unidos para combater a pirataria digital e física.
1: No Brasil, a atuação com foco no ambiente digital resultou no bloqueio de 309 domínios e 109 endereços de IP utilizados na transmissão ilegal de sinais de TV e streaming.
2: A operação teve como objetivo combater redes criminosas envolvidas que lucram ilegalmente com a venda de produtos físicos piratas, como camisetas de seleções, álbuns de figurinhas e artigos esportivos falsificados, e também com a retransmissão digital não autorizada dos jogos do Mundial.
1: O pagamento do Bolsa Família começou hoje aos beneficiários do programa.
2: Em cidades onde foi decretada a situação de emergência ou calamidade pública pelo governo federal, o recurso foi unificado.
11: Começou nesta segunda-feira, dia 20, o pagamento do Bolsa Família referente ao mês de julho. Os depósitos seguem um calendário escalonado, conforme o último dígito do número de identificação social, o NIS. Neste mês, o benefício tem valor médio de R$679,19. Para receber o auxílio, é preciso atender aos critérios do programa, manter o cadastro único atualizado e cumprir as exigências nas áreas de saúde e educação, como frequência escolar, vacinação em dia e acompanhamento pré-natal, quando necessário. Os beneficiários podem movimentar o dinheiro de forma digital pelo aplicativo Caixa Tem, utilizados na função débito com cartão do programa ou sacados em terminais de autoatendimento da Caixa, casas lotéricas e correspondentes Caixa Aqui. Já as famílias que vivem em municípios com situação de emergência ou calamidade pública reconhecida pelo governo federal recebem um benefício nesta segunda-feira sem seguir o calendário do NIS. A medida beneficia moradores de cidades do Amazonas, Roraima, Paraná, Sergipe, Paraíba e Rio Grande do Norte, afetadas por eventos como estiagem e enchentes. Thaisa Vitória para a Voz do Brasil.
1: E estão abertas as inscrições doações para o Prêmio Brasil que Alimenta, até o dia 31 de julho.
2: A iniciativa vai reconhecer 40 ações desenvolvidas por organizações da sociedade civil para o combate à fome.
1: Podem participar organizações que estejam em funcionamento há pelo menos 3 anos e mantenham iniciativas em andamento.
2: O valor total da premiação é de R$700 mil, distribuídos entre as 20 melhores iniciativas.
1: O edital com as informações está disponível em gov.br/mds.
2: As mulheres têm agora um novo aliado na luta contra a violência, um chatbot do Ligue 180.
1: É um robô atendente que vai trazer prontamente informações sobre os direitos das mulheres, legislação e serviços da rede de atendimento.
2: A ferramenta de inteligência artificial vai fazer uma curadoria diária da base de informações utilizadas pelas atendentes da Central de Atendimento à Mulher.
1: Mas o atendimento humanizado, em que as vítimas podem conversar diretamente com uma pessoa, vai seguir. E nós conversamos sobre isso com a Secretária Nacional de Enfrentamento à Violência contra as Mulheres, Estela Bezerra. Acompanhe. Secretária Estela, bem-vinda à Voz do Brasil. Vamos começar falando desse novo chatbot do Ligue 180. Como é que ele funciona? O que ele oferece de novo para as mulheres?
12: Olha, o chatbot, primeiro, um prazer estar aqui, uma saudação a todo mundo que está nos ouvindo, nos assistindo. O chatbot, ele é mais uma tecnologia, ela é desenvolvida muito pelo campo do mercado, mas a tecnologia também pode servir à cidadania, né? Então, o que nós estamos colocando é mais um meio de acesso para que as mulheres em situação de violência, elas possam acionar a Central 180, seja para pedir uma informação ou seja para que ela tenha uma acolhida rapidamente sobre a situação de violência que ela está vivenciando. A violência contra as mulheres, ela tem várias tipologias. O Brasil ainda não tem uma imersão e uma compreensão dessas várias tipologias, mas elas oprimem mulheres em todo o território. E aí o chatbot, inclusive, dialoga com a juventude e traz mais uma opção, mas ela não tira a humanização do serviço nem do atendimento.
13: Quer dizer que com um robô, o atendimento humano também segue, né? As mulheres ainda conseguem atendimento humanizado ligando para o número 180.
12: O chatbot, ele pode estar assentado numa inteligência artificial, mas ele também pode estar nos princípios do atendimento. E nesse caso, ele está nos princípios do atendimento. Não há uso de inteligência artificial. Depois que se tabula ali o tipo de demanda que é trazida, imediatamente você pode recorrer a um atendimento humanizado e aquela demanda vai ser acompanhada humanamente. Nós temos mais de 360 atendentes, 24 horas para fazer esse serviço.
1: Onde é que elas acessam o chatbot?
12: Olha, tanto pelo telefone como ela pode acessar pelo site da nossa página no Ministério das Mulheres. Nós temos todas as tecnologias que você pode recorrer. O 180 tem um grande painel. 22% das procuras no Ministério das Mulheres são justamente pelo 180.
13: E há também outras ferramentas, né? Como o WhatsApp, por exemplo, né? Como é que ele pode ser acessado por quem queira orientações ou mesmo ajuda?
12: Olha, o 180, ele já tinha o WhatsApp implementado. O WhatsApp é uma linha direta. Depois que a gente fazia o atendimento direto, humanizado, ainda se perguntava se você queria receber alguma informação pelo 180, né? Então, o WhatsApp não é uma ferramenta em que a gente acessa a qualquer mulher. A gente prioriza o sigilo da informação. Muitas vezes as mulheres podem receber ou tem o telefone monitorado e isso pode ser uma situação de risco, mas o WhatsApp do 180, ele fica disponível para qualquer mulher que liga para o 180 e ele também pode ser acessado através da nossa página com o íconezinho que dá disponibilidade ao 180.
1: Agora, as atendentes do Ligue 180, elas passam por uma qualificação, né, específica para prestar esse tipo de atendimento. O que está incluído na preparação delas?
12: Olha, desde a taxonomia, porque a gente tem violência, desde violência vicária, que recentemente foi reconhecida como uma tipologia própria de crime, até a violência patrimonial, a violência psicológica, são tipologias de violência que às vezes é difícil de você identificar. Muitas mulheres vão e se identificando que vivem aquele tipo de violência na medida em que alguém vai falando que aquilo é violência. Então, todas essas atendentes, elas são preparadas, qualificadas em compreender a legislação e compreender a manifestação desse tipo de violência, elas também têm um aparo psicológico, porque é muito doloroso e é muito difícil você passar o dia inteiro ouvindo narrativas de violação de direitos e de violência. Então elas têm uma retaguarda de psicologia, de atendentes, né, e fazem grupos de conversar sobre esse tema. E agora nós estamos inaugurando uma especialização para que elas tenham uma melhor qualificação, mas também um reconhecimento acadêmico de que elas são profissionais especializadas no atendimento às mulheres em situação de violência.
1: Só para a gente esclarecer, a senhora mencionou a violência vicária, que é um tipo novo, né, um tipo penal novo, e aí muita gente provavelmente não conhece. Ela ocorre quando o companheiro agride familiares, né? Filhos, pais, para atingir a mulher, né?
12: É, o agressor praticante de violência doméstica, ele nunca só viola as mulheres. Ele viola os filhos, ele agride a sogra, ele agride os cunhados, mas ele tem uma predileção pelos filhos. Os filhos é um modo, é um instrumento de ofender. Se você, às vezes, me der um tapa, o tapa dói, mas dói mais se você bater no meu filho. Isso é uma coisa muito concreta. E o pior caso que nós acompanhamos foi aquele caso de Thales Machado, aqui no estado de Goiás, onde ele executou os dois filhos e ainda construiu, através, se suicidou, mas antes disso construiu a narrativa de que a ex-esposa ou a mãe das crianças é que era responsável por tudo aquilo, e ela, por conta disso, não conseguiu sequer acompanhar o velório dos filhos.
13: Secretária, o Ministério das Mulheres também apresentou recentemente em Salvador as diretrizes nacionais das Casas da Mulher Brasileira. O que que elas estabelecem sobre esse serviço?
12: A atualização das diretrizes era uma necessidade. A casa está fazendo 10 anos. A primeira casa foi inaugurada ali em 2015, né, no estado de Mato Grosso do Sul. Durante esses 10 anos, muita coisa mudou, inclusive de legislação. Nós temos muita tecnologia que avançaram durante essa década e era necessário fazer um alinhamento. Hoje temos 13 casas, uma projeção de mais casas. É natural que a política pública vá se expandindo por todo o território, e era necessário a atualização das diretrizes, porque a Casa da Mulher Brasileira, ela é o mais completo, mas ela é mais complexo serviço de uma política pública. Ela junta no mesmo espaço poderes como o poder executivo e o poder do sistema de justiça, judiciário. Lá funciona a vara de família, lá funciona o Ministério Público, mas também tem a Secretaria de Segurança Pública com a Delegacia Especializada da Mulher, o serviço psicossocial que atende lá dentro, tem também a possibilidade da mulher, por uma questão de risco, ficar acomodada num abrigamento temporário dentro dessa casa. Então, como são serviços complexos, de alta complexidade, com intersetorialidade e interinstitucionalidade, as diretrizes se atualizaram para que o serviço tenha mais azeitamento e seja muito mais eficiente, para que não haja nenhum erro de protocolo de serviços tão complexos.
1: Agora, secretária, acho que a pergunta mais importante da nossa entrevista é essa que vem agora. Uma mulher que esteja nos ouvindo e que se reconheça numa situação de violência, mas que tenha dificuldades em sair dessa situação, seja por motivos financeiros ou quaisquer outros, como é que ela pode começar a pedir ajuda? A gente falou aqui de Casa da Mulher Brasileira, de Ligue 180, mas por onde ela começa? Qual o primeiro passo?
12: Olha, geralmente uma mulher que vive em situação de violência, ela nega que vive em situação de violência. Essa negação vai de 3 a 10 anos. Se ela tem no ciclo de amizade dela e uma forma de impedir que a mulher recorra a alguém, um agressor que vive dentro de casa, que ameaça constantemente, ele inibe a relação dessa mulher com seus familiares e também com suas amigas. Essa é uma maneira de manter a mulher isolada. Então, o principal movimento que uma mulher precisa fazer quando ela está vítima de violência é procurar alguém da sua confiança, alguém que ame e respeite ela verdadeiramente, para ela poder compartilhar dessa situação que ela vive. Geralmente,
5: geralmente o primeiro ciclo de apoio vem das amigas e da família. Quando você não encontra essa possibilidade, é preciso procurar ou a delegacia, ou o centro de referência da mulher, ou mesmo a Casa da Mulher Brasileira, que é um serviço de porta aberta. Geralmente as mulheres só conseguem fazer esse movimento quando a violência já não ameaça mais só a vida dela, ameaça a vida dos filhos. Então as mulheres conseguem fazer uma ruptura. Por isso que programas como esse, a gente falar do assunto, dizer que a violência acontece e que ela não é naturalizada e que ela pode ser rompida, é necessário. Muitas mulheres vivem em situação profunda de isolamento e não conseguem fazer a ruptura sozinha. Ninguém consegue fazer uma ruptura sozinha. Então, o primeiro movimento é uma mulher procurar alguém de sua confiança. O segundo movimento é procurar um serviço especializado. E se ela for a um serviço bancário, sendo oprimida por violência patrimonial, ela também deve pedir ajuda. Hoje a Caixa Econômica tem um serviço para acolher mulheres nessa situação. Ou se ela for a um serviço de saúde, ela também pode pedir ajuda ao serviço de saúde para poder fazer a ruptura da violência. Sozinha ninguém consegue.
13: Muito bem, nós conversamos com Estela Bezerra, secretária nacional de enfrentamento à violência contra as mulheres. Muito obrigado, secretária, por sua entrevista aqui, a Voz do Brasil.
5: Eu que agradeço a vocês.
2: Conciliar os estudos e a maternidade é uma missão desafiadora para muitas mães que ocupam as universidades.
1: Mas nas cuidotecas, as mães podem deixar seus filhos na hora das aulas.
2: O serviço já é oferecido em universidades federais e agora está aberto para universidades públicas estaduais.
1: As interessadas têm até o dia 15 de setembro para se inscrever em edital do Ministério das Mulheres.
14: Um espaço público, seguro e gratuito, onde crianças de 3 a 12 anos de idade são acolhidas enquanto os responsáveis, principalmente as mães, estudam. Assim é a Cuidoteca, serviço oferecido em universidades federais como a de Brasília. Na UNB, a iniciativa teve início no começo deste ano e atendeu 23 crianças no período noturno. Para o segundo semestre, 40 vagas serão oferecidas. A coordenadora pedagógica da Cuidoteca da UNB, Letícia Teles, falou sobre a receptividade do serviço.
15: A Cuidoteca promoveu ali um espaço onde a criança pode ser criança, porque eles podem realmente brincar, socializar. E as mães têm um feedback, assim, incrível.
14: Agora, o serviço de Cuidoteca será expandido para universidades estaduais. O edital aberto pelo Ministério das Mulheres vai oferecer 9 milhões e 200 mil reais para que as universidades estaduais possam contratar profissionais, comprar material pedagógico e oferecer alimentação às crianças. Em contrapartida, as unidades deverão providenciar espaço físico, infraestrutura e apoio operacional. Cada universidade selecionada poderá receber até 240 mil reais para manter o serviço. Segundo Juliana Cores, coordenadora geral de políticas de cuidado do Ministério das Mulheres, há recursos suficientes para contemplar todas as universidades estaduais do país.
16: A gente pensou nas universidades estaduais devido ao número de mulheres, que é um número relevante, e a gente conseguiu aqui aportar um recurso que é suficiente para abarcar todas as universidades estaduais. E o que a gente quer é que cada vez mais cresça essa cultura da cuidoteca. A gente interpreta como um dos pontos cruciais aí para a tranquilidade dessas mulheres.
14: O envio de propostas pelas universidades estaduais deve ser feito até o dia 15 de setembro por meio da plataforma transferegov.br. As unidades selecionadas deverão ofertar o serviço de cuidoteca por 12 meses. Reportagem Luana Karen.
2: E além do edital para as universidades estaduais, seguem abertas até o dia 1º de agosto as candidaturas para a chamada estratégica Unicuidotecas.
1: Nesta chamada, o Ministério da Educação, em parceria com o Ministério do Desenvolvimento e Assistência Social, Família e Combate à Fome, vai selecionar 50 universidades federais para a implantação de espaços gratuitos de acolhimento infantil nas instituições.
2: Os espaços visam atender filhos de alunos, professores, servidores técnicos e trabalhadores terceirizados.
1: Cada universidade federal selecionada terá capacidade para atender 40 crianças simultaneamente.
2: O envio das propostas deve ser feito por meio eletrônico. Os detalhes estão disponíveis em gov.br/mec.
1: transporte aéreo brasileiro registrou 65 milhões e 200 mil passageiros no primeiro semestre desse ano.
2: De acordo com o relatório da Agência Nacional de Aviação Civil, a ANAC, mais de 50 milhões nos voos domésticos e 15 milhões nos voos internacionais.
1: Só no mês de junho, o total de passageiros chegou a 10 milhões e 300 mil pessoas.
2: O transporte de carga nos aeroportos brasileiros registrou o crescimento de janeiro a julho deste ano.
1: Foram mais de 673 mil toneladas transportadas em níveis nacionais e internacionais.
2: E essas foram as notícias do governo federal.
1: Uma realização da Secretaria de Comunicação Social da Presidência da República.

0: Do STF propõe ampliar cooperação entre cortes constitucionais na defesa da democracia.
1: TSE divulga dados sobre o eleitorado brasileiro.
0: TST entende que CNPJ ativo não basta para provar que a empresa continua em operação.
1: Boa noite, eu sou o Arthur Filho.
0: E eu sou Walter Lima.
1: O presidente do STF e do CNJ, ministro Edson Fachin, defendeu em Luanda, na Angola, o fortalecimento da cooperação entre tribunais constitucionais para proteger a democracia.
0: A manifestação ocorreu durante reunião com Laurinda Prazeres Cardoso, presidente do Tribunal Constitucional de Angola, Marta Ferreira.
2: Ao abrir o encontro, Fachin disse que a relação entre os dois tribunais deve ser ampla, permanente e voltada à construção de uma agenda comum para os próximos anos.
3: Cuidaremos de uma pauta de cooperação centrada no fortalecimento da capacidade institucional de nossos tribunais.
2: O presidente do STF ressaltou que as democracias constitucionais enfrentam desafios comuns em diferentes partes do mundo, especialmente diante do avanço de movimentos autoritários que buscam enfraquecer as instituições por dentro. Para Fachin, os tribunais constitucionais ocupam posição central na preservação do Estado Democrático de Direito e defendeu o fortalecimento da cooperação entre as cortes constitucionais para compartilhar experiências e consolidar referências democráticas capazes de enfrentar tendências autoritárias observadas em diversos países.
1: O TSE divulgou nesta segunda-feira os dados do eleitorado brasileiro.
0: As estatísticas indicam que mais idosos e mais indígenas estão aptos a votar. Jane Costa.
4: Mais de 158 milhões de brasileiras e brasileiros estão aptos a votar no dia 4 de outubro, primeiro turno das eleições. São Paulo, maior colégio eleitoral do país, reúne mais de 34 milhões de eleitoras e eleitores, representando 21,48% do total. Em seguida, aparecem Minas Gerais e Rio de Janeiro. O eleitorado no exterior aumentou, são quase 929 mil. A maioria do eleitorado tem entre 40 e 44 anos, com mais de 15 milhões de pessoas. Os dados também revelam avanços no preenchimento da autodeclaração de raça e cor, tornando o cadastro eleitoral mais diverso e reduzindo significativamente o número de registros sem essa informação.
1: CNPJ ativo não basta para provar que a empresa continua em operação, segundo o TST.
0: Integrante da Comissão Interna de Prevenção de Acidentes e de Assédio, pretendia usar o dado para assegurar estabilidade. Larissa Batista.
5: O trabalhador alegou que a empresa continuava funcionando, já que o CNPJ da instituição, sediada em Piracicaba, São Paulo, permanecia ativo. Mas o TST entendeu que isso, por si só, não comprova que a unidade ainda esteja em operação. Como o contrato de prestação de serviços foi encerrado e a CIPA deixou de existir naquele local, a corte decidiu que o auxiliar de produção não tinha direito à estabilidade no emprego e manteve a demissão. A decisão foi unânime.
1: Após a Lei 14.752 de 2023, judiciário não pode multar advogados por abandono de causa.
0: Com esse entendimento, o STJ afastou a multa aplicada a advogados que faltaram à sessão do Tribunal do Júri. Fátima Uchoa.
6: Os advogados pediram o cancelamento do júri e justificaram a ausência alegando que a promotora responsável teria publicado nas redes sociais um vídeo sobre o crime, o que comprometeria a imparcialidade do julgamento. Mas a Justiça do Rio Grande do Sul aplicou uma multa de 10 salários mínimos. Na sexta turma do STJ, o ministro relator Sebastião Reis Júnior observou que os advogados poderiam ter questionado a suposta nulidade em juízo pelos meios processuais adequados. No entanto, nessa situação já estava em vigor a lei que revogou a aplicação da multa por abandono de causa. E segundo o ministro, após essa mudança legislativa, eventual falta deve ser apurada exclusivamente pela Ordem dos Advogados do Brasil.
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1: A você, uma boa noite.
0: E até amanhã.

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2: Eu sou Humberto Pinheiro e estes são os destaques de hoje do Jornal do Senado, que começa agora. A autonomia do Banco Central e novas regras para a saúde avançam na CCJ. Jovens que saem de abrigos podem ganhar cotas no ensino federal. Eleitores com deficiência ou mobilidade reduzida terão direito a transporte gratuito. Boa noite. A Comissão de Constituição e Justiça aprovou neste primeiro semestre a proposta de emenda à Constituição que busca assegurar um orçamento próprio e autonomia operacional ao Banco Central. A CCJ ainda votou outras duas mudanças na Constituição para assegurar jornada de 36 horas semanais para enfermagem e aposentadoria diferenciada para agentes comunitários de saúde e combate às endemias. Repórter Bruno Lourenço.
3: Uma das propostas de emenda à Constituição aprovadas na Comissão de Constituição e Justiça, transforma o Banco Central de autarquia para entidade pública de natureza especial, com autonomia técnica, administrativa, orçamentária e financeira. O relator, senador Plínio Valério, do PSDB do Amazonas, defendeu a medida.
4: Essa autonomia, ela fortalece não só o sistema financeiro brasileiro, traz muita segurança para todos nós.
3: Já a PEC, que assegura o direito à aposentadoria diferenciada de agentes comunitários de saúde, de combate às endemias e de agentes indígenas de saúde e de saneamento, passou pela CCJ e pelo plenário. A proposta teve como relator o senador Irajá, do PSD do Tocantins, que destacou o papel desses profissionais na ponta da saúde.
5: Um reconhecimento de um trabalho histórico dedicado por toda uma vida a essas pessoas que são brasileiros e brasileiras, que são, como eu costumo dizer, o SUS do Brasil de carne e osso.
3: Outra proposta de emenda à Constituição aprovada na CCJ vincula o piso salarial da enfermagem a uma jornada máxima de trabalho de 36 horas semanais.
2: O Senado aprovou e enviou para sanção presidencial um projeto que cria regras para as parcerias entre escolas e pontos e pontões de cultura. A proposta pretende ampliar o acesso de estudantes a atividades culturais e fortalecer a integração entre educação e cultura. A iniciativa estabelece requisitos para a celebração dessas parcerias e busca incentivar ações culturais no ambiente escolar. Os detalhes na reportagem de Márcio Maturana.
6: Pontos e pontões de cultura são associações sem fins lucrativos com atividades culturais dentro das comunidades. Hoje, essas associações já podem fazer parcerias com redes de ensino superior, técnico e básico, mas o projeto define critérios para isso. O texto aprovado no plenário do Senado foi o relatório que o senador Humberto Costa, do PT de Pernambuco, apresentou na Comissão de Educação. Ele resumiu os pontos principais da proposta.
7: Esta proposição inova ao estabelecer duas balizas essenciais que a legislação vigente não contempla: a exigência de que a parceria seja consonante com a proposta pedagógica de cada escola, preservando assim a autonomia escolar, e a prioridade para pontos e pontões de cultura situados nas proximidades da comunidade escolar, de modo a fortalecer os vínculos territoriais e culturais já existentes.
6: Quando entrar em vigor, a lei vai mudar a Política Nacional de Cultura Viva, que busca ampliar o acesso da população aos direitos culturais.
2: Foi apresentada no Senado uma proposta de emenda à Constituição que busca garantir a continuidade dos programas estaduais, distritais e municipais de incentivo à cultura e ao esporte. A medida preserva mecanismos de apoio mesmo após a implementação da reforma tributária. A proposta permite que estados, o Distrito Federal e os municípios continuem concedendo incentivos fiscais a esses setores por meio de créditos do Imposto sobre Bens e Serviços, o IBS. A reportagem é de Douglas Castilho.
8: Foi apresentado apresentada no Senado Federal a proposta de emenda à Constituição que assegura a sobrevivência dos programas locais de incentivo fiscal voltados à cultura e à prática desportiva. A medida altera as regras da reforma tributária para permitir que estados, o Distrito Federal e os municípios continuem a estimular esses setores por meio de créditos compensatórios do Imposto sobre Bens e Serviços, o IBS. Sem essa alteração, o novo modelo de unificação tributária sobre o consumo extinguiria gradualmente esses mecanismos regionais de incentivo indireto até o ano de 2032. Pelo projeto, o Comitê Gestor do IBS vai definir as regras técnicas para a concessão e o registro desses créditos. Já os estados, o Distrito Federal e os municípios terão de aprovar leis próprias para criar seus próprios programas. O autor da iniciativa, senador Carlos Portinho, do PL do Rio de Janeiro, ressaltou que as leis locais sustentam uma ampla cadeia produtiva e criam milhares de empregos que, segundo ele, vão além dos holofotes.
9: A gente muitas vezes pensa só no artista ou no jogador de futebol, mas na verdade é todo um ecossistema que tem. É o produtor cultural, é o pessoal que trabalha para os eventos, né? As empresas de eventos, são muitos empregos que geram esse fomento. Com a reforma tributária ficou ameaçado e a gente já se antecipou a esse problema, assim podendo incentivar e fomentar essas duas indústrias que eu chamo é a indústria do entretenimento. A gente tem que ver cultura e esporte como uma grande indústria do Brasil.
8: A proposta também determina que o valor desses incentivos serão pagos pelo Estado, pelo Distrito Federal ou pelo município que criar o programa. Além disso, os benefícios terão de seguir regras rígidas de avaliação, transparência e controle social. A PEC, que conta com a assinatura de outros 26 senadores, será analisada pela Comissão de Constituição e Justiça.
2: Nas eleições deste ano, eleitores com deficiência ou mobilidade reduzida terão direito a transporte individual gratuito, oferecido pela Justiça Eleitoral. O programa Seu Voto Importa, do Tribunal Superior Eleitoral, tem como objetivo promover a inclusão e reduzir as dificuldades de deslocamento para que o cidadão vote. Para garantir o atendimento no dia da votação, o interessado deverá solicitar o transporte gratuito até 14 de setembro. O pedido poderá ser feito pelo próprio eleitor ou por seus representantes legais, de forma presencial, diretamente no cartório eleitoral da zona correspondente ou por canais remotos e eletrônicos. Também será necessária a apresentação de autodeclaração ou de documento que comprove a deficiência ou a dificuldade de locomoção. O primeiro turno das eleições será realizado em 4 de outubro. O senador Paulo Paim, do PT do Rio Grande do Sul, manifestou apoio à proposta de emenda à Constituição que altera a forma de contribuição previdenciária das empresas. O texto da PEC propõe substituir a contribuição incidente sobre a folha de salários por uma base de cálculo sobre o faturamento bruto das empresas.
10: Essa mudança é necessária por diversos motivos. Empresas com grande faturamento, mas que empregam pouca mão de obra, como o setor financeiro, passaria a contribuir mais.
2: Jovens que deixaram abrigos e casas lares ao completar 18 anos podem ganhar cotas no ensino superior e nas escolas técnicas federais. A proposta foi aprovada pela Comissão de Direitos Humanos do Senado. O projeto busca ampliar as oportunidades de educação para quem cresceu em acolhimento institucional e agora segue para análise da Comissão de Educação. A reportagem é de Rodrigo Rezende.
11: Crianças e adolescentes que aguardam uma definição sobre processos de adoção ou por outro motivo estão impossibilitados do convívio familiar, podem viver no chamado acolhimento institucional, em locais como abrigos ou casas-lares. Um projeto aprovado na Comissão de Direitos Humanos, de autoria do senador Jorge Cajuru, do PSB de Goiás, quer garantir aos jovens que vivem ou viveram nessa situação até os 18 anos, ou seja, não foram adotados e alcançaram maioridade, uma cota nos processos seletivos para o acesso ao ensino superior e às escolas técnicas federais. O relator do projeto, o senador astronauta Marcos Pontes, do PL de São Paulo, afirma que a ideia colabora com a diversidade no meio acadêmico.
12: A proposição realiza a importante missão de conferir oportunidades a pessoas oriundas de acolhimento institucional. Lembrando que acolhimento institucional é diferente de instituições como a Fundação Casa com menores infratores. É outro tipo de público.
11: Marcos Pontes incluiu no projeto uma previsão de avaliação a cada 10 anos dessa política de cotas. A proposta segue para análise da Comissão de Educação do Senado.
2: Com trabalhos técnicos de João Lira, o Jornal do Senado fica por aqui. Acompanhe agora as notícias da Câmara dos Deputados. Boa noite e até amanhã.

0: Deputados. Câmara aprova projetos que garantem direitos de pessoas com deficiência.
1: Avança a proposta que reforça a política de prevenção ao câncer de pulmão.
2: Projeto de lei aumenta a pena para tráfico de drogas com uso de aeronaves.
3: Policiais em serviço poderão usar o transporte público de forma gratuita.
4: Boa noite. A Comissão de Viação e Transportes da Câmara aprovou a gratuidade no transporte público para policiais em serviço. A repórter Sofia Peçanha tem mais detalhes.
5: A Comissão de Viação e Transportes aprovou o projeto que estabelece a gratuidade no transporte público coletivo para policiais civis e militares em exercício. Pelo texto, o benefício será válido para ônibus urbanos e intermunicipais, metrô, trens suburbanos e metropolitanos, barcas e catamarãs. Para ter acesso ao benefício, o policial precisa estar em serviço, uniformizado e apresentar a identificação funcional válida. O relator da proposta na comissão, o deputado Zé Trovão, do PL de Santa Catarina, destacou que a presença de policiais nos veículos pode contribuir para aumentar a segurança dos passageiros.
6: Olha, primeiro que quando você coloca um policial num transporte público, você cria segurança para quem está lá dentro.
5: A proposta também estabelece que a gratuidade só poderá ser utilizada quando houver assentos disponíveis sem prejudicar quem pagou a passagem. Ou seja, os passageiros pagantes continuam tendo prioridade no uso dos lugares. Além disso, as empresas e concessionárias dos coletivos deverão informar o direito por meio de avisos visíveis ao público. Caso não cumpram a regra, podem sofrer penalidades previstas na legislação. O projeto também foi aprovado pela Comissão de Segurança Pública e Combate ao Crime Organizado. O relator, o deputado Coronel Meira, do PL de Pernambuco, argumentou que os policiais enfrentam jornadas prolongadas e, muitas vezes, precisam de condições diferenciadas para o deslocamento após o serviço. Em concordância na Comissão de Viação e Transportes, o deputado Zé Trovão ressaltou o impacto econômico da medida para esses profissionais.
6: Então, a gente criou uma norma que, se ele entender por bem de usar aquele transporte, ele vai, além de ajudar a sociedade, ele vai poder economizar no combustível para ter um pouquinho mais de salário no final do mês.
5: Hoje, a gratuidade para policiais já existe em algumas regiões, como no Distrito Federal, mas depende de normas locais e não é padronizada em todo o país. A proposta, apresentada pelo deputado Capitão Augusto, do PL de São Paulo, busca criar regras nacionais que reconheçam a importância dos profissionais da segurança pública e facilitem o deslocamento durante o exercício da função. O projeto que garante gratuidade no transporte público para policiais segue para análise na Comissão de Finanças e Tributação. Da Rádio Câmara de Brasília, Sofia Peçanha.
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8: Segurança Pública.
1: A proposta que aumenta a punição para tráfico de drogas com uso de aeronaves avançou na Câmara. A repórter Maria Neves tem os detalhes.
9: A Comissão de Constituição e Justiça da Câmara dos Deputados aprovou o projeto que aumenta as penas para o tráfico de drogas praticado com o uso de aeronaves. Pela proposta, quem usar aviões ou helicópteros para o tráfico ficará sujeito a pena de 10 a 20 anos de reclusão, além de multa. O valor da multa depende da situação econômica do réu e é calculada em dias multa, podendo variar de 2 mil a 4 mil dias multa. Cada dia multa corresponde a um valor em salários mínimos e hoje varia entre 50 e 8.105 reais. O texto aprovado foi a versão apresentada pelo relator na Comissão de Segurança Pública, deputado Sargento Faur, do Paraná, ao projeto do deputado Cobalcini, do MDB de Santa Catarina. Sargento Faur ressalta que a legislação atual já prevê aumento de penas para algumas circunstâncias do tráfico, mas não diferencia de modo específico o uso de aeronaves. Para ele, a gravidade e potencial lesivo do uso desse tipo de transporte justificam a criação de um tipo qualificado autônomo.
10: O emprego de aeronaves nesse tipo de crime permite que os criminosos escapem das barreiras terrestres e fluviais, aproveitando-se da vastidão territorial e das fragilidades do espaço aéreo, o que compromete a eficácia das ações de segurança. Tal realidade impõe ao Estado a necessidade de intensificar os mecanismos de controle e adotar sanções penais mais duras, a fim de desestimular essa modalidade de crime.
9: O texto aprovado também prevê aumento de pena para quem utiliza aeronave para transportar maquinário, aparelho ou qualquer outro objeto destinado à produção de drogas. A pena prevista nesse caso é de 6 a 15 anos de reclusão e multa, de 2 mil a 3 mil dias multa. A proposta, que aumenta penas para crimes relacionados ao tráfico de drogas com uso de aeronaves, ainda terá de ser votado pelo plenário da Câmara. Se aprovado, seguirá para análise do Senado. Da Rádio Câmara de Brasília, Maria Neves.
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12: Educação.
13: Sidney Leite, do PSD do Amazonas, comemora a aprovação da medida provisória que reajusta o piso salarial dos professores em R$ 5.130,38. O congressista também destaca a garantia de aumento real anual acima da inflação em todo o país.
14: Eu destaco que essa é uma luta e uma empreitada de todos nós, no sentido de garantir dignidade, reconhecimento, mas acima de tudo, valorização dessa que é uma profissão tão importante. Essa, sem dúvida nenhuma, é uma conquista histórica para esses trabalhadores que fazem a diferença no presente e no futuro. Eu sou daqueles que acredita na educação pública gratuita e de qualidade. E vindo do Estado, com as dimensões do Estado do Amazonas, que é o maior Estado da Federação, com realidades extremas, essa, sem dúvida nenhuma, é uma vitória importante desses trabalhadores que muitas vezes não têm esse reconhecimento por parte do governo do Estado.
11: Sidney Leite reforça que caberá ao Ministério da Educação divulgar anualmente a tabela de reajustes. Para ele, a conquista representa o reconhecimento da educação pública como pilar de desenvolvimento e como instrumento essencial no combate à desigualdade educacional no país.
12: Saúde.
13: A Comissão de Saúde aprovou o projeto que reforça a política de prevenção ao câncer de pulmão. A repórter Júlia Lopes traz mais informações sobre o texto.
15: A Comissão de Saúde da Câmara dos Deputados aprovou uma proposta que estabelece novas diretrizes para a política de rastreamento e diagnóstico precoce de câncer de pulmão no Sistema Único de Saúde, o SUS. O objetivo é melhorar a sobrevida dos pacientes e reduzir a mortalidade causada pela doença. Atualmente, a Política Nacional de Prevenção e Controle do Câncer já abrange ações de prevenção, tratamento, pesquisa e monitoramento do câncer. No entanto, o projeto busca detalhar essas diretrizes especificamente para o câncer de pulmão, com a criação de protocolos de rastreamento integrados à atenção primária e o reforço no combate ao tabagismo. Entre as medidas previstas estão a busca ativa de pacientes no âmbito da atenção primária à saúde, com a atuação de agentes comunitários e de combate a endemias, para identificar grupos de alto risco e encaminhá-los para exames de rastreamento. A deputada Flávia Moraes, autora da proposta, afirmou que a medida, além de ampliar o diagnóstico precoce e contribuir para a redução da mortalidade, também fortalece a estrutura de atendimento no SUS, com profissionais especializados e a ampliação do acesso a exames.
16: Vai permitir a qualificação, a formação de profissionais, a disponibilização do espirômetro, dos exames, dos equipamentos para a realização desses exames e, com certeza, com o diagnóstico precoce, é possível iniciar mais cedo o tratamento da doença, ter um resultado mais efetivo. Isso representa menos sofrimento para o paciente, menos custo para o SUS.
15: Segundo a deputada, hoje apenas 15% dos casos de câncer de pulmão são diagnosticados em estágio inicial, quando há maior chance de cura. Ela destaca ainda que o rastreamento precoce por meio de tomografia pode reduzir a mortalidade pela doença em até 20%. O projeto que define novas diretrizes para a política de rastreamento e diagnóstico precoce de câncer de pulmão no âmbito do SUS deve seguir agora para a Comissão de Finanças e Tributação. Da Rádio Câmara de Brasília, Júlia Lopes.
1: Dr. Flávio, do PL do Rio de Janeiro, apresentou projeto que cria políticas públicas voltadas ao atendimento de adultos com transtorno do espectro autista. A proposta prevê a criação de núcleos especializados para acompanhamento, inclusão social e inserção no mercado de trabalho.
12: O que a gente propõe no projeto é que sejam construídos núcleos de atendimento ao autista adulto. O que são esses núcleos? Para exemplificar, quando você tem os CAPs, que faz tratamento de dependência química ou de psiquiatria, tem um acompanhamento. Então a gente quer construir esses núcleos para que se tenha políticas públicas voltadas para o autista adulto, para que ele seja inserido no mercado de trabalho, tratamento neurodivergente, que ele possa ter lá o preceptor, estudar línguas, idiomas, de acordo com o seu grau de autismo.
13: O projeto de Dr. Flávio prevê que os centros sejam financiados pelo governo federal e que também possam receber recursos de emendas parlamentares para implantação nos municípios. Ele reitera que o projeto amplia o suporte às famílias de pessoas autistas com mais de 18 anos de idade.
8: Direitos humanos.
1: Os deputados aprovaram projetos que buscam garantir os direitos das pessoas com deficiência e de quem cuida delas. Quem traz mais detalhes sobre as propostas é a repórter Paula Bittar.
17: A Comissão de Constituição e Justiça da Câmara aprovou três projetos que buscam garantir direitos a pessoas com deficiência. Um deles assegura prioridade aos cuidadores de pessoas com deficiência em programas federais de capacitação, formação e qualificação. Outro reforça a prioridade no atendimento para esses cuidadores. A proposta determina que o atendimento prioritário, que é estendido aos acompanhantes, deve estar claro e explícito nos informativos de identificação e sinalização do serviço. O terceiro projeto aprovado proíbe a discriminação contra pessoas com transtorno do espectro autista. O texto estabelece que a pessoa autista não será submetida a tratamento desumano ou degradante, não será privada de sua liberdade ou do convívio familiar, nem sofrerá discriminação. Relator das três propostas na CCJ, o deputado Alex Manente, do Cidadania de São Paulo, destacou a necessidade de atualizar a legislação para garantir a inclusão.
18: Todo esse conjunto de projetos que nós temos aprovado e avançado na Câmara dos Deputados para poder fazer com que a inclusão seja algo real e que a legislação esteja de acordo com essa necessidade de inclusão que temos no nosso país. Então, são avanços importantes para poder, primeiro, combater a discriminação e depois avançar no cuidado e no tratamento de direitos para as pessoas que acompanham e familiares que dedicam a vida especialmente para essas pessoas.
17: As três propostas que buscam garantir direitos a pessoas com deficiência podem seguir para análise do Senado, a menos que haja recurso para votação antes pelo plenário da Câmara. Da Rádio Câmara de Brasília, Paula Bittar.
8: Cultura.
13: Chico Alencar, do PSOL do Rio de Janeiro, apoia a proposta que cria o Dia Nacional da Museologia Social, a ser celebrado em 8 de maio. O parlamentar explica que a iniciativa reconhece museus comunitários que preservam a memória e a identidade de territórios populares.
19: Esse tipo de museu social, evidentemente, todo museu é social, todo museu é histórico, todo museu tem uma importância fundamental em qualquer país do mundo. Mas a museologia social é aquela que resgata a história de comunidades em geral esquecidas e trata de valorizar o povo morador que construiu essas comunidades, que as inaugurou muitas vezes, que enfrentou violências, remoções, como grande protagonista.
1: Chico Alencar destaca ainda o Museu da Maré, no Rio de Janeiro, como referência da museologia social no Brasil. O deputado afirma que esses espaços ajudam comunidades a resgatar raízes, ancestralidades e lutas por direitos e melhores condições de vida.
8: Trabalho.
4: Enfermeiros devem emitir nota fiscal após prestar serviços autônomos. A repórter Sofia Peçanha tem mais detalhes sobre a proposta.
5: A Comissão de Saúde aprovou o projeto que obriga a emissão de notas fiscais eletrônicas por profissionais de enfermagem que atuam de forma autônoma. A proposta é de autoria da deputada enfermeira Rejane, do PSDB do Rio de Janeiro, e tem como objetivo incentivar a formalização e a valorização da categoria. O texto prevê que a obrigatoriedade vale para todos os profissionais registrados nos conselhos regionais de enfermagem que trabalham por conta própria, especialmente na prestação de serviços fora de hospitais e vínculos formais. Entre as atividades que passam a exigir a emissão de nota fiscal estão atendimentos domiciliares, acompanhamento de pacientes, orientações de saúde e ações de prevenção de doenças. Durante a análise, o parecer da deputada enfermeira Ana Paula do Podemos do Ceará foi lido pela deputada Heloísa Helena do Rede do Rio de Janeiro, que também é enfermeira, destacando a importância da medida para acompanhar as mudanças no mercado de trabalho da enfermagem.
20: Acrescenta a atuação de enfermeiros e técnicos de enfermagem como empreendedores em áreas como curativo, acompanhamento de doenças crônicas e degenerativas e pré-natal, exige um marco regulatório que assegure a transparência na prestação dos serviços e contribua para a inclusão econômica desses profissionais.
5: O projeto também prevê que estados e municípios adaptem seus sistemas para facilitar a emissão das notas fiscais, reduzindo a burocracia. O descumprimento das normas acarretará a aplicação de sanções administrativas aos profissionais ou aos estabelecimentos. Durante a discussão, o deputado Dr. Zacarias Calil, de Goiás, afirmou que a medida pode ampliar oportunidades para os profissionais e trazer mais segurança para quem contrata os serviços.
21: Facilita também contratos com clínicas, hospitais e empresas que exigem comprovação fiscal. Pacientes e empresas também veem o profissional como mais sério e organizado. Diferencia o enfermeiro no mercado de trabalho, mostrando profissionalismo.
5: O projeto que regulamenta a emissão de notas fiscais por profissionais de enfermagem segue agora para análise da Comissão de Finanças e Tributação. Da Rádio Câmara de Brasília, Sofia Peçanha.
1: Bebeto, do PP do Rio de Janeiro, avalia que a redução da jornada de trabalho vai melhorar a qualidade de vida dos brasileiros. O parlamentar menciona que os trabalhadores da Baixada Fluminense, por exemplo, enfrentam engarrafamentos que tornam o descanso ainda mais necessário.
22: Olha, vai ser um benefício muito grande, porque o cara que acorda 4 horas da manhã, 5 horas da manhã para trabalhar na capital e retorna 10, 11 horas da noite, imagina quanto esse cara não sofre só no deslocamento. Estou dizendo o horário que trabalha não, só no deslocamento. Vai ser um prêmio para aquele que precisa se deslocar, enfrentar engarrafamento e, além de tudo, a convivência familiar, que é super importante nesse tempo, nessa redução dessa escala, nessa jornada de trabalho.
4: Bebeto também exalta o trabalho da Comissão de Viação e Transportes em favor da mobilidade urbana do Rio de Janeiro. Ele considera que associar melhorias no transporte com a redução da carga horária é fundamental para garantir dignidade à classe trabalhadora.
1: Termina agora o Jornal Câmara dos Deputados, produzido pela Rádio Câmara, com trabalhos técnicos de Everson Urani e apresentação de José Carlos Andrade e Luciana Vieira. Uma boa noite para você.
4: Uma ótima noite. Você fica agora com as notícias do Tribunal de Contas da União.
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0: 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Boa noite.

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11: Até aqui o grupo disponibilizou dois poderosos singles.
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7: Atual Miss Mundo Chile 2025, Inácia Fernandes, revelou que sua paixão pelo metal começou ainda aos 11 anos, quando descobriu o System of a Down. A partir dali, passou a explorar bandas cada vez mais pesadas, até encontrar no Arch Enemy a inspiração definitiva para seguir carreira solo como vocalista. De death metal, impressionada ao ver uma mulher dominando os vocais guturais. Após anos treinando sozinha, estudando canto e superando desafios pessoais, Inácia fundou a banda chilena Decisos, estreando no cenário do death metal progressivo. Ela também relembrou o nervosismo do seu primeiro show, mas transformou a ansiedade em um marco para sua trajetória. Hoje, concilia o título de Miss Mundo Chile com a carreira na música extrema, mostrando que beleza e metal podem caminhar lado a lado.

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2: 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Abrindo esse bloco com Alexson Mendes, Farol.

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